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2: Olha a nota de falecimento. O Memorial São Pedro informa o falecimento de Antônio Donizete Dias, mais conhecido como Badalão, esposo de Sônia Maria de Souza, pai de Cristiano, Neno, Rosângela, Roseli, Osana, Cristiane, Marcos Vinícius e André. Deixa ainda genros, noras, netos, familiares e amigos. A cerimônia de despedida será realizada na Sala Pérola de amanhã, dia 8, às 3 horas da manhã. O encerramento da cerimônia será no dia 8, também amanhã, às 15 horas, no cemitério Campo da Esperança, em Vazante. A família enlutada antecipa agradecimentos. Noticiamos o falecimento de Antônio Donizete Dias, mais conhecido como Badalão.
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2: Olha, 7:20, mais uma vez o corpo do Badalão vai chegar às 3 horas da manhã de amanhã, tá? Portanto, às 3 horas vai começar o velório no Memorial São Pedro. E eu tô aqui com a participação do Valdemont, Taxi Dog do Papa. Ele tá dizendo, boa noite, minha amiga Célia Lopes. Gostaria de ouvir a música Engenho de Pau, em homenagem ao meu amigo Badalão. Essa eu toquei, nós trocamos aqui em off, né, Valdemont? Eu vou passar pra você, Badalão e Samuel Marques, Volta do Boiadeiro, tá bom? E ele tá dizendo, vai em homenagem ao meu amigo Badalão, que Deus o receba de braços abertos, e meus sentimentos a todos os amigos e todos da família. E ele falou que o aniversário dele com o do Badalão é no mesmo dia, né, Valdemont? No dia 4 de

0: setembro. Pois é. Então, meu amigo, um abraço para você. Obrigada por estar aí do outro lado, contribuindo aqui com a programação musical e prestando homenagem a essa grande figura, a esse grande homem, o nosso amigo Badalão. E tem aqui a participação da Maria de Castro, lá de Lagoa Grande. Fala, Maria, tudo bem? Boa noite.
1: Boa noite, Célia Lopes. Célia, passa para mim com o Amado Batista, vai embora.
0: Vai embora.
1: E ofereço para todos os ouvintes. E eu tinha... tá com saudade mais do seu programa, porque esses dias ele deu um pique aqui e eu perdi a rádio, mas eu pelejava para conectar e não dava conta. A hora caía de Paracatu, a hora caía de João Pinheiro, mas eu daqui estava entre meio, não dava conta de conectar.
0: Quando eu difícil dei conta de conectar
1: e eu passei mal, tive que ir para o hospital. Eu cheguei hoje, mas eu tô com muita saudade do seu programa, Célia. Aí você passa com o Amado Batista para mim, passa, vai embora, sim, e ofereço para todos os ouvintes. E você tem uma boa noite, fica com Deus.
0: Valeu, minha amiga, fica com Deus também. Eu espero que você esteja bem agora, tá? Que Deus te abençoe hoje e sempre. Que esse mal que te levou até o hospital já tenha passado e que você esteja novamente bem, tá? E sempre conectado aqui na Montanhesa, não só no programa Pediu Tocou, como em toda a programação, tá? Um abraço pra você, pra todos que estão aí na cidade de Lagoa Grande também ouvindo a gente. Nós vamos ouvir Samuel Marques e Badalão, Volta do Boiadeiro, Amado Batista vai embora, e Solange Almeida só voltou pra dar o troco.

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2: Olha, 7 horas e 38 minutinhos, eu quero agradecer a participação do Batista, um abraço pra você, tá, Batista? Obrigado pelo carinho da sintonia. Ele pede a música pra curtir com a Thaíde Alexandre. Não, não é com a Thaíde Alexandre, não, é com Chico Rei Paraná, De Carona com a Saudade. Na sequência tem a Thaíde Alexandre, Você Marcou Pra Mim. E pra finalizar o módulo, Mato Grosso e Matias, O Palco Caiu.

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1: 7h49.
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3: Olha, 7 horas e 51 minutos, nós estamos praticamente encerrando mais uma hora, segunda do programa, que vai com você até as 9 da noite. Lembrando, é livre a programação, você pode participar pelo 381-311-13 ou interagindo aqui no 996881049. A mensagem fica a seu critério, de voz ou mensagem escrita, tá? E eu quero mandar um alô pro Carlinhos, tá? E a Abadia Melo. Um abração para a Abadia Melo e ela manda um alôzão para Lohane Lara, tá? Dedicando toda a programação aí para Lohane Lara. Quero parabenizar todos os aniversariantes que estão fazendo aniversário na noite desse dia 7 de maio.

0: Tá? Parabéns a todos de idade nova na noite de hoje. Que Deus abençoe e proteja com muita saúde e paz, porque tendo saúde e paz, o resto a gente corre atrás. Ah, o Andrezinho foi ontem esse pedido aqui, tá? Não foi, Andrezinho? Fala, meu amigo, tudo bem? Boa noite.
1: Boa noite, Célia Lopes.
0: Tudo bem, Andrezinho?
1: Do Galo Paracatu. Queria ouvir com, se for possível, com Ronaldo Adriano, Luz da Minha Vida. Se não tiver com ele, Trio Parada Dura. O que é que você oferece para Palmi, Denilson lá no Morro Agudo, para Léo na mediação de Guardamó, também para minha namorada Jussara, todos os paracatuenses, todo o pessoal aí de Vazante, vocês da rádio, pessoal da cidade vizinha, tudo. Um abraço, fica com Deus.
0: Valeu, Andrezinho, um abraço para você. Eu que agradeço a participação, obrigada pelo carinho da sintonia. Um abraço para todos que estão aí na cidade de Paracatu também, tá? Pessoal do Morro Agudo e essa galera que você citou na sua mensagem. Nós vamos ouvir aqui Ronaldo Adriano, participação de Rick, Luz da Minha Vida, Tabajós e Tocantins, A Volta do Filho e Edson e Hudson, Bicho Bom é Mulher.

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6: Olha, 8:05, gente. 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Olha, 8:06 aqui no estúdio da Rádio Montanhesa. Mais uma vez a participação aqui do Andrezinho hoje. Agora é pra hoje, né, Andrezinho? Aquela foi a de ontem. Agora você tá pedindo a de hoje, não é isso, meu?

0: amigo. Seja bem-vindo ao programa. Boa noite.
1: Boa noite, Sra. Lopes. Tudo bem?
0: Tudo.
1: Eu, Andrezinho do Galo, Paracatu.
0: Fala, Andrezinho.
1: Se você tocasse pra mim a rua em que você morava, Bartô Valendo, canta ela. Tem outro que canta. Se, não, se você não achar, você toca Mãe de Leite com Lorena e Rafaela. Oferece pra Valmir e Denilson lá no Morro Agudo. Pra Gabriel lá na Guardamor. Também pra Léo, Guardamor também. Aqui pra Jussara em Paracatu. Os Vazantina e os Paracatuenses. E as demais cidadezinhas. E todo mundo que tá na sintonia. Um abraço pra você. Fica com Deus.
0: Valeu, meu amigo. Um abração pra você e pra essa galera que você citou na sua mensagem. Eu mandei um alô e um abraço pra todos aí na cidade de Paracatu. E pra... Que é pra onde? Paracatu e pra todas as comunidades que você citou também, tá? Nós vamos ouvir ela com Amado Batista, a rua em que você morava. Na sequência tem Jean Giovanni, Caçador de Corações.

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2: Olha, 8 horas e 18 minutos. 18. 10 mais 8, 18 minutinhos. Adriana, essa música aí, eu vou ter que procurar ela. Vou colocar seu áudio no ar, tá, minha querida? Ele tinha caído aqui, não tinha passado pro PC, mas agora passou. Eu coloquei pra você, boa noite, lindo. O áudio caiu no celular, não vai dar pra ir ao ar. Mas agora ele caiu agora no PC, tá? Não foi só no celular, não. Tá, minha linda? Fala aí, Adriana, seja bem-vinda ao programa. Boa noite.
3: Boa noite, minha amiga Célia Lopes. Gostaria de pedir uma música com Rancini e Rafael, Estou Feliz, e oferecer para minha filha que está a caminho, está quase chegando, de Araguari, ela e o esposo, Júlio César, e o nosso mais novo membro da família, José Henrique, faz um mesinho amanhã. Apesar da tristeza, né? A perca do nosso amigo Badalão.
2: É ruim, né, minha amiga?
3: Mas a vida continua, né? E que Deus coloque ele em bom lugar.
2: Ele vai, com certeza.
3: O lugar mais lindo. É o que ele merece.
2: Isso.
3: Né? Boa noite. Tá na montanheza, tá beleza.
2: Olha, se eu conseguir encontrar a música de Racine e Rafael, Estou Feliz, eu vou tocar pra você, tá? Eu procurei aqui e não consegui encontrar ainda, tá, Adriana? Mas a programação vai pra você, pra toda a sua família, tá? Que sua filha e o seu genro seja bem-vindo à nossa cidade, seus netinhos, né? Obrigada pelo carinho, por estar sempre contribuindo com a programação, tá bom, Adriana? Nós vamos ouvir aqui nesse módulo César Menotti Fabiano, Nova York, Teodoro e Sampaio, Mulher Chorona.

Essa próxima canção eu queria oferecer com todo carinho aos nossos fã-clubes bom também aqui presentes.

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4: Olha, 8 horas e 28 minutos, foi encontrado um cartão Nubank em nome de Sayara JN Machado, mesmo. É, esse cartão está no endereço na rua do Contorno, número 100, no bairro Serra Dourada. Francisco Matheus Rodrigues perdeu seus documentos ou documentos de um carro e sua carteira de motorista. Ele perdeu da Farmácia Nacional até o Banco do Brasil. Se alguém tiver encontrado, ligar no 99136-1859. Foi deixado na recepção da Rádio Montanhesa um cartão bancário do Banco Santander, em nome de Felipe H.R. da Silva. Esse cartão está disponível aqui na rádio. Domingo está à procura de serviço em fazendas. Tem experiência em ordenha manual e também em ordenha mecânica. Os interessados, entrar em contato no 38 99121 6794. Utilidade pública. Volta amanhã nesse mesmo horário, aqui no programa Pediu Tocou.
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4: Olha, 20 horas e 30 minutos, 8 e 30, aqui no estúdio. Nós vamos curtir Felipe Araújo, Nunca Te Vi, e Chitãozinho e Chororó, Terra Tombada.

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2: Olha, 8 horas e 38 minutinhos, atendendo aqui o Wilton. Fala, Wilton, tudo bem? Boa noite.
3: Oi, senhora. Boa noite. Boa, né?
2: Boa.
3: Chulab, tá eu e a Marilda aqui, bebendo cerveja, comendo a carninha. Mandar a música pra mim aqui de Zé Ramalho, Chão e Giz. Viu? Tá na montanha, tá, beleza. Manda essa música pro Edinho Ai. Manda essa música pro Edinho Ai.
2: Vamos ouvir então Zé Ramalho, Chão de Giz.

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6: Olha, 8 horas e 45 minutinhos, estou aqui com a participação do Marcelino. Obrigada pelo carinho da sintonia, tá, Marcelino? Um abraço para você e para sua esposa. Ele está dizendo aqui, boa noite, Célia Lopes. Nós estamos aqui ouvindo a programação. Gostaria de ouvir a música Cadeira Amiga, com Barreirito, dedicar para minha esposa. E oferece aí para mim também, Marcelino. E para minha esposa Eliette e o filho Matheus. Ele agradece e obrigada pelo ótimo programa, tá, Marcelino? Um abração pra você, abraço pra sua família, pra sua esposa Eliette e pro seu filho Matheus, tá bom? Vamos ouvir sim, Barreirito, Cadeira Amiga.

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13: Olha, 8 horas e 51 minutos. E chegou aqui o finalzinho do programa. E os dois últimos pedidos é da Soraya. Ela está dizendo boa noite, Célia Lopes. Manda uma música para nós aqui. É aqui em casa, bebendo uma e comendo um peixinho ao molho. A música é aquela... Ah, não. É aqui embaixo. É porque a mensagem tá aqui embaixo. Manda a música pra nós aqui, pra mim, Soraya, meus filhos Camille, Cauã, Vitor Hugo, meu marido Sheilin, meus pais José Luiz e Maria Aparecida, a música de Gustavo Lima. Gustavo Lima, tá certo. E o Ordilei também. Tá aqui passando uma mensagem. Fala, Ordilei, tudo bem? Boa noite.
14: Oi, Célia Lopes, boa noite.
13: Boa
14: aqui
13: noite.
14: Aqui é Januário, aqui do Custódio. Nós estamos aqui no bar do Ceará, aqui, ó. Tá aí o Sheilon, o Ceará velho. Que manda só uma música em homenagem ao nosso amigo finado Badalão. Manda uma moda aqui, ele gosta de tocar. Já com o Engenho de Pau já tá tocado, então manda outra. Manda um junto com ele, Marquinhos Belo, qualquer outra música aí. Tá na Montanhesa, tá beleza. Tchau, obrigado.
13: Sou eu que agradeço, eu fico por aqui. Agradeço a você que participou direto ou indiretamente da programação. Te desejo um ótimo restinho de noite. Amanhã eu volto com mais uma edição do Pediu Tocou. Valeu. Na sequência tem a Voz do Brasil, logo após a Ju Garcia com o programa Cidade em Love. As três últimas da noite.

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1: Em todo o Brasil, milhões de trabalhadores e trabalhadoras acordam cedo, enfrentam longas jornadas e quase não têm tempo para a família,